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0: Continue comigo aqui, Nando Pinheiro, Unidos pela Fé. Daqui a pouco eu vou voltar trazendo mais músicas para você.
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0: de volta com o Unidos pela Fé.
1: Muito obrigada. Vocês são parte dessa história, desses 20 anos.

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0: Continue comigo aqui, Nando Pinheiro, Unidos pela Fé. Daqui a pouco eu vou voltar trazendo mais músicas para você.
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0: Onde quer que ele tenha andado, onde quer que tenha ensinado, onde quer que tenha curado, ele mudou tudo. Chego a crer que vida nova é o próprio amor e ter a certeza de que somos dignos de ser amados e, como imagem e semelhança de Deus, devemos espalhar o melhor que há em nosso coração. Há muito tempo atrás nascia um homem. Um homem que iria mudar tudo. Aquele que amou o mundo de tal maneira que deu seu Filho unigênito. Jesus tomou os nossos pecados sobre si e deu a própria vida por todos, inclusive para aqueles que o rejeitaram e ainda o rejeitam. Mesmo pregado naquela cruz, ele teve amor suficiente para pedir que Deus perdoasse aqueles que haviam o açoitado, cuspido em sua face e colocado em sua cabeça uma coroa de espinhos. Foi por mim, por você, que ele passou por tudo isso. Ele ressuscitou e subiu ao céu, mas o seu amor continua habitando naqueles que creem no seu nome. Mesmo depois que seu suor se transformou em sangue, mesmo depois de ser traído, negado, condenado e crucificado, Cristo não reclamou nem recuou. Ele seguiu em frente por amor a mim e a você. Jesus não precisava passar por tudo aquilo que passou. Ele é o Filho do Deus vivo. É santo e não teve pecado algum. Ainda assim, por amor às nossas vidas, ele suportou tudo. Ele carregou a nossa cruz. Ele sabe quando você está triste, sem dinheiro para pagar as contas, ou enfrentando crise nos seus relacionamentos. Mas ele também vê as suas qualidades. Conhece os seus sonhos mais íntimos e sabe como realizá-los. Jesus foi simples em tudo que fez. No entanto, foi mais profundo que qualquer outro ser, indo muito mais além do que alguém jamais foi. Foi crucificado, morto e sepultado por amar a mim e a você. Foi pregado numa cruz após longa caminhada de tortura e dor. Foi por você. Viver a Páscoa não significa somente crer no Deus que em Cristo nos redimiu e nos ressuscitará, mas se trata em saber quem é Cristo para nós, qual é o lugar que ele ocupa em nossa vida. Somente assim seremos pascais e viveremos verdadeiramente a ressurreição de Jesus. Desejo que você aí do outro lado tenha uma Páscoa viva, que ressuscite na esperança, que você ressuscite no amor, que você tenha fé em Jesus e em si mesmo. Pois não há maior presente para um pai do que ver seus filhos na luta para serem felizes. Celebre todos os dias, porque ele vive. Porque Deus amou o mundo de tal maneira que deu seu Filho unigênito para que todo aquele que nele crer não pereça, mas tenha a vida eterna.

0: Que bom que você está junto comigo. Daqui a pouco tem muito mais para você aqui, Unidos pela Fé. Apresentação de Nando Pinheiro.
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0: Eu sei que você, que vive a esperar que as coisas aconteçam milagrosamente, já está aí se defendendo. Já deve ter raciocinado que esse caso envolveu muito mais do que está no poder humano. É verdade, mas o ponto ilustrado com esse fato é a disposição de querer de verdade. Caso não quisesse, nem mesmo aquele homem poderoso teria curado o leproso. Para qualquer realização precisa haver primeiro a ação. É a ação que realiza, não é a intenção. Não é o desejo, não é o que chamam de fé e não sabem que não passa de credulidade. E a ação provém da forte disposição de querer. Você tem que querer. É claro que não adianta querer o que está fora da sua esfera de atuação. É claro que não adianta sair por aí querendo acabar com as doenças do mundo. É claro que não é verdade que querer é poder. Querer é poder dentro do seu campo de atuação, dentro daquilo que é humanamente possível. Nesse campo não pode haver impossibilidade. Nesse campo basta querer. Mas é preciso querer de verdade. É a vontade que é a força. Então, vê se sai desse marasmo chamado espera. Vê se cria coragem para querer. Vê se também se reveste até de certa medida equilibrada de reverência. Aquela dose que precisa para ousar. Para quebrar paradigmas de certos sossegados e desmotivadores que ainda abundam por aí. O que você precisa é querer. Aquele querer que motiva. Aquele querer que faz acontecer. Aquele querer que faz desaparecer a ideia do impossível, que faz sumir o desânimo, que faz sair do casulo, da espera e partir para a conquista do que quer de verdade. A espera só é bem-vinda quando faz parte do seu campo de atuação, quando está dentro do projeto em andamento, quando carece de paciência porque é uma questão de tempo, do contrário, faz parte do vocabulário dos preguiçosos, dos que esperam acontecer. Não foi isso o que ensinou com suas fortes ações aquele que deixou um modelo para seguir de perto os seus passos? Do ponto de vista dele, o que você precisa é fazer como ele. Ter a mesma disposição. Dentro do seu campo, sempre dizer com convicção. Com boca cheia e peito estufado. Eu quero!

0: Hallelujah.
1: Continue comigo aqui, Nando Pinheiro, Unidos pela Fé. Daqui a pouco eu vou voltar trazendo mais músicas para você.
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4: Estamos chegando com mais um versículo do dia. Abra seu coração para a palavra de Deus. Ora, o Senhor é Espírito, e onde está o Espírito do Senhor, aí há liberdade. 2 Coríntios 3:17.
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0: Você está no Unidos pela Fé. Já já eu volto com muito mais para você.
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0: Que bom que você está junto comigo. Daqui a pouco tem muito mais para você aqui, Unidos pela Fé. Apresentação de Nando Pinheiro.
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0: Você está no Unidos pela Fé. Já já eu volto com muito mais para você.
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4: Toda corrida tem uma meta. Toda corrida acaba em uma faixa de chegada previamente estabelecida e ali colocada. Muita gente, porém, caminha pela vida sem ter onde chegar. Anda sem saber para onde está indo. O tempo está sendo perdido. Mais do que isso, a vida está sendo perdida, pois tempo é vida. É preciso ter metas previamente estabelecidas. Depois é preciso focar nessas metas e não se permitir desviar por nada desse mundo. Pode ter muitos objetivos, vários pontos marcados na sua trajetória, mas nunca misturar a ordem antes demarcada. Caso contrário, irá apenas golpear o ar. Não chegará a lugar algum com o devido proveito. Novamente, aprendemos com aquele que deixou um modelo para seguir de perto seus passos. Bem, sabemos que ele preparou seus seguidores e deu-lhes ordens de transmitir o aprendido em toda a terra habitada. Isso seria uma obra e tanto, mas deveria haver ordem na expansão. O começo foi bem discreto. Deu aos encarregados dessa transmissão de ensino uma ordem que faz pensar. Não vos desvieis para a estrada das nações. Já pode começar a se concentrar nessas palavras. Não vos desvieis. Repare que eles tinham uma rota traçada. Tinham uma meta a ser cumprida. Tinham que focar nela. Não podiam permitir que nada desviasse a sua direção. Conhecendo aquele grande instrutor, sabendo que tudo o que ele fazia cobrava o devido proveito, seus seguidores entenderam, certamente, que havia muitos motivos para aquela orientação. E havia mesmo. Primeiro, que eles precisavam alcançar inicialmente as pessoas da nação de Israel. Isso em si já ensinava uma boa gama de muitas outras lições. Aquela nação fazia parte do povo pactuado de Deus. Havia de pé a promessa de que, do seu meio, sairia o grupo de pessoas que comporia o futuro governo de toda a terra. Havia também a promessa de que, como povo, jamais seria extinto. Haveria, pois, de ficar nem que fosse um restante representativo. De modo que a primeira fase daquele trabalho ímpar de divulgação deveria alcançar, primeiro, apenas aquela nação. Aí se nota a importância do foco. Havia todo o desenrolar de um propósito muito tempo antes delineado. Muitos anos haviam se passado desde que fora estabelecido esse pacto com os antepassados daqueles que ora viviam. Mas nada havia mudado. O próprio representante de Deus estava ali agora, investido de grande poder para executar o que melhor lhe conviesse. Mas não havia abuso de poder. Não havia arbitrariedade. O que fora estabelecido teria que ser cumprido. Por isso, o que aquele homem chamou de boas novas do reino teriam que chegar primeiro àquele povo. Isso é foco. Isso é determinação. Isso é não permitir que nada, absolutamente nada, interfira na direção assumida. Aquele homem estava sendo rejeitado por toda aquela nação. Não estava sendo aceito, embora tivesse todas as credenciais que provam a sua identidade. O orgulho, a arrogância, o abuso de poder, a ambição, o desejo desmedido de estar em evidência, tudo contribuía para aquela rejeição. Ele sabia que teria maus bocados a enfrentar pela frente, mas nada mudava o propósito antes estabelecido. Nada mudava a promessa feita no passado distante. Aquele povo ainda tinha oportunidade de

saber se o preço pago compensa o valor do produto. Você tem que saber o que realmente quer. Tem que saber onde vai de fato chegar. E outra vez eu aviso, não acredite em tudo o que ouve. Quem acredita em tudo o que ouve passa a vida a escutar o que não precisa. Passa a vida sem saber o que exatamente é vida. Fica a esperar pelas fantasias criadas por contistas e romancistas mascarados de religiosos, a elevar almas sofridas e carentes de alívio. Quando se está caído em um abismo, se agarra até um ramo de espinhos. É assim que caminha hoje a nossa humanidade, despencando em um abismo de tristezas e incertezas. Mas não precisa ser assim com você. Aquele que deixou um modelo para seguir de perto seus passos, deixou as marcas no caminho, deixou o modelo. Mas você prefere muitas vezes ouvir o que florearam a respeito dele. É mais leve. Saber mesmo a verdade envolve mais responsabilidade. Afinal, ele deixou algumas ordens que precisam de cumprimento. Aí está o problema. Cumprir essas ordens tira as pessoas do conforto dos rituais e leva a executar o que ele mandou. Mas deixa essa conversa para outra ocasião. Entenda agora a necessidade que você tem de foco. A necessidade que tem de escolher sabiamente o que quer da vida. A necessidade de traçar a sua rota e depois não permitir que nada, absolutamente nada, o demova da sua direção. Você tem que aprender com aquele que deixou um modelo para seguir de perto os seus passos. Foi ele quem ensinou. Não vos desvieis.

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0: Foi muito bom tê-lo aqui em nosso programa Unidos pela Fé. Sou Nando Pinheiro e fico muito feliz em saber que a missão está sendo cumprida, que a mensagem está sendo levada para os quatro cantos do Brasil e do mundo. Sempre unidos pela fé em Cristo nosso Pai.
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4: Estamos chegando com mais um versículo do dia. Abra seu coração para a palavra de Deus. Ora, o Senhor é Espírito, e onde está o Espírito do Senhor, aí há liberdade. 2 Coríntios 3:17.
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6: Alô, família cristã! Cheguei! Fim de semana tá começando o nosso Louva-i! E aí? Tá fim de louvar? Bem dizer o nome do Senhor Jesus? Muito prazer, eu sou amigo Marcos Santos, satisfação, que privilégio encontrar todo mundo aqui, velho, é fim de semana, bora fazer barulho. Tô aqui te aguardando, a partir de agora você enviar sua mensagem pra mim, manda aquele zap aqui pra nós, aquele zap abençoado, fala seu nome, cidade, da onde você tá falando, o que você vai arrumar nesse fim de semana, com a sua turma, a sua galera, tá certo? E aí a gente com certeza vai fazendo aqui a sua trilha sonora do seu fim de semana. Bora começar então o nosso Louva-i, aumente o volume, tá começando...

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1: O mundo nos pede respostas. As pessoas nos pedem respostas. Todo mundo quer saber como é que nós vamos fazer para resolver aquele problema que está destruindo a nossa vida. E o nosso problema vira conversa nas rodas. As pessoas dizem, como é que ele vai fazer agora? Agora não tem mais jeito, está acabado. E de certa forma, as pessoas até se alegram. Na verdade é que nós não temos essa resposta. Porque nós não sabemos como é que Deus vai fazer. Como ele vai fazer? A gente não sabe. A única coisa que nós sabemos, a única certeza que nós temos, é que de repente Deus vai fazer um grande milagre na nossa história. Nós vamos viver coisas extraordinárias no nome de Jesus. A única resposta que nós temos para as pessoas é essa resposta aqui.

0: Reuel, amo vocês, sejam cheios do Espírito Santo.
1: Este é o Louvaí, tocando os melhores louvores, que toca as melhores plataformas digitais e com certeza toca aqui na nossa rádio, principalmente aqui, ó, é o Louvaí. Ó, tô aqui te esperando o zap, aquele zap abençoado, hein? Fala seu nome, cidade, da onde você tá ouvindo a gente, pra gente mandar beijos e abraços pra você aqui. Vamos nessa, é o nosso Louvaí.

0: volto já. Segura aí, rapidinho.
1: Nova aí.
0: Volta já.
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0: Já estamos de volta com o Louva Aí!
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0: Opa! Tô de volta, hein? E aí?

barulho, é fim de semana. Olha só, deixa eu trazer mais músicas, mais sucesso pra você aqui no nosso programa. Louva aí, aumente o volume.

É o Lovaí! Com certeza por aqui, o seu amigo Marco Santos na voz. Tá curtindo aí de montão? Você tá em casa, tá com a família reunida aí, com a turminha da sua igreja? Ah, manda aqui pra gente, a Cíntia tá por aqui ouvindo a gente. A Samela também tá por aqui, ó. Samuel tá por aqui ouvindo a gente. Obrigado pelo carinho, obrigado pela audiência. É o nosso Lovaí que continua.

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5: E aí, tudo certo? Olha, nós já chegamos com mais um Louvor Mania desse final de semana. E aí, eu espero que o teu final de semana seja muito abençoado. Eu espero que você esteja ótimo. Vem com tudo, vem pra cá que tá começando o Louvor Mania por aqui, tá? Muita música gospel pra você entrar no clima e o seu final de semana se tornar uma bênção.
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1: Voltamos já daqui a pouquinho com Louvor Mania. Fica por aí.
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1: Valeu pela audiência, é o Louvor Mania no ar.
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2: Voltamos já daqui a pouquinho com Louvor Mania. Fica por aí.
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2: Muito, muito mais alegria pra você. Isso aqui é o Louvor Mania. Pra você que tá chegando agora, tá ouvindo a gente, valeu pela audiência.

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2: Pra você que tá ouvindo Louvor Mania, é com essas aqui que a gente encerra o programa de hoje. Semana que vem tem muito mais. Fui!
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3: Estamos chegando com mais um versículo do dia. Abra seu coração para a palavra de Deus. Ora, o Senhor é Espírito, e onde está o Espírito do Senhor, aí há liberdade. 2 Coríntios 3:17.
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5: Muito bem, estamos começando mais um Top 10 do dia. Segmento Gospel, bacana demais. A partir de agora tem as 10 mais tocadas no segmento Gospel para você adorar o nosso Deus. Aumenta o som.
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0: Valeu, turma! Essas são as últimas de hoje aqui do nosso Top 10 do dia. As 10 mais tocadas no segmento gospel. A gente volta na próxima edição.
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6: Queridos ouvintes, fim de semana. Isso significa que é hora do Super Gospel tomar conta do seu rádio. Preparem-se para um momento de inspiração, alegria e paz. Vamos começar. O Super Gospel está no ar.
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1: Vamos fazer uma pausa para recarregar as baterias, mas o louvor não para. Voltamos em instantes.
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4: Estamos chegando com mais um versículo do dia. Abra seu coração para a palavra de Deus. Ora, o Senhor é Espírito, e onde está o Espírito do Senhor, aí há liberdade. 2 Coríntios 3:17.
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1: E voltamos com o Super Gospel. Espero que tenham aproveitado o intervalo para refletir e se conectar com a mensagem divina. Fé, continua!
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1: Vamos pro intervalo, aproveitem para dar uma esticada, tomar um gole d'água e já estamos de volta com mais música e inspiração.
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1: Estamos de volta com o Super Gospel. Preparem-se para mais uma seleção incrível de músicas que vão tocar o coração e alimentar a alma. Isso é Super Gospel.
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1: Vamos pro intervalo. Aproveitem para dar uma esticada, tomar um gole d'água e já estamos de volta com mais música e inspiração.
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1: E estamos de volta com o Super Gospel. Eu espero que tenham aproveitado o intervalo para renovar as energias. Então aumente o som e vem adorar.
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1: E chegou a hora de um intervalo animado no Super Gospel, mas não se preocupem, pessoal, voltaremos em breve com mais louvores e energia positiva para abençoar o seu dia.
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3: 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Estamos chegando com mais um versículo do dia. Abra seu coração para a palavra de Deus. Ora, o Senhor é Espírito, e onde está o Espírito do Senhor, aí há liberdade. 2 Coríntios 3:17.
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1: E estamos de volta com o Super Gospel. Eu espero que tenham aproveitado o intervalo para renovar as energias. Então aumente o som e vem adorar.

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1: Vamos pro intervalo. Aproveitem para dar uma esticada, tomar um gole d'água e já já estamos de volta com mais música e inspiração.
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1: E voltamos com o Super Gospel. Espero que tenham aproveitado o intervalo para refletir e se conectar com a mensagem divina. Fé, continua.
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1: Chegamos ao fim deste programa, mas a música e a palavra de Deus continuam ecoando em nossos corações. Que a paz do Senhor esteja com todos vocês. Até breve.
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6: Olá, seja bem-vindo a mais um programa Unidos pela Fé. Comigo, Nando Pinheiro. Quando a escuridão ameaçar envolver nossas vidas, e a fé que acende a luz da esperança em nossos corações, unidos pela fé, enfrentaremos os desafios da vida com coragem e determinação, sabendo que, mesmo nos momentos mais sombrios, a luz da esperança nunca se apaga. Vamos conferir o melhor da música gospel aqui comigo, no Unidos pela Fé.
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0: Estamos de volta com o Unidos pela Fé.
1: Muito obrigada. Vocês são parte dessa história, desses 20 anos.

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0: Continue comigo aqui, Nando Pinheiro, Unidos pela Fé. Daqui a pouco eu vou voltar trazendo mais músicas para você.
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0: Onde quer que ele tenha andado, onde quer que tenha ensinado, onde quer que tenha curado, ele mudou tudo. Chego a crer que vida nova é o próprio amor e ter a certeza de que somos dignos de ser amados e, como imagem e semelhança de Deus, devemos espalhar o melhor que há em nosso coração. Há muito tempo atrás nascia um homem. Um homem que iria mudar tudo. Aquele que amou o mundo de tal maneira que deu seu Filho unigênito. Jesus tomou os nossos pecados sobre si e deu a própria vida por todos, inclusive para aqueles que o rejeitaram e ainda o rejeitam. Mesmo pregado naquela cruz, ele teve amor suficiente para pedir que Deus perdoasse aqueles que haviam o açoitado, cuspido em sua face e colocado em sua cabeça uma coroa de espinhos. Foi por mim, por você, que ele passou por tudo isso. Ele ressuscitou e subiu ao céu, mas o seu amor continua habitando naqueles que creem no seu nome. Mesmo depois que seu suor se transformou em sangue, mesmo depois de ser traído, negado, condenado e crucificado, Cristo não reclamou nem recuou. Ele seguiu em frente por amor a mim e a você. Jesus não precisava passar por tudo aquilo que passou. Ele é o Filho do Deus vivo. É santo e não teve pecado algum. Ainda assim, por amor às nossas vidas, ele suportou tudo. Ele carregou a nossa cruz. Ele sabe quando você está triste, sem dinheiro para pagar as contas, ou enfrentando crise nos seus relacionamentos, mas ele também vê as suas qualidades. Conhece os seus sonhos mais íntimos e sabe como realizá-los. Jesus foi simples em tudo que fez. No entanto, foi mais profundo que qualquer outro ser, indo muito mais além do que alguém jamais foi. Foi crucificado, morto e sepultado por amar a mim e a você. Foi pregado numa cruz após longa caminhada de tortura e dor. Foi por você. Viver a Páscoa não significa somente crer no Deus que em Cristo nos redimiu e nos ressuscitará, mas se trata em saber quem é Cristo para nós, qual é o lugar que ele ocupa em nossa vida. Somente assim seremos pascais e viveremos verdadeiramente a ressurreição de Jesus. Desejo que você aí do outro lado tenha uma Páscoa viva, que ressuscite na esperança, que você ressuscite no amor, que você tenha fé em Jesus e em si mesmo, pois não há maior presente para um pai do que ver seus filhos na luta para serem felizes. Celebre todos os dias, porque ele vive. Porque Deus amou o mundo de tal maneira que deu seu Filho unigênito para que todo aquele que nele crer não pereça, mas tenha a vida eterna.
1: Unido.

0: Que bom que você está junto comigo. Daqui a pouco tem muito mais para você aqui, Unidos pela Fé. 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
0: Eu sei que você, que vive a esperar que as coisas aconteçam milagrosamente, já está aí se defendendo. Já deve ter raciocinado que esse caso envolveu muito mais do que está no poder humano. É verdade, mas o ponto ilustrado com esse fato é a disposição de querer de verdade. Caso não quisesse, nem mesmo aquele homem poderoso teria curado o leproso. Para qualquer realização, precisa haver primeiro a ação. É a ação que realiza, não é a intenção. Não é o desejo, não é o que chamam de fé e não sabem que não passa de credulidade. E a ação provém da forte disposição de querer. Você tem que querer. É claro que não adianta querer o que está fora da sua esfera de atuação. É claro que não adianta sair por aí querendo acabar com as doenças do mundo. É claro que não é verdade que querer é poder. Querer é poder dentro do seu campo de atuação, dentro daquilo que é humanamente possível. Nesse campo não pode haver impossibilidade. Nesse campo basta querer. Mas é preciso querer de verdade. É a vontade que é a força. Então, vê se sai desse marasmo chamado espera. Vê se cria coragem para querer. Vê se também se reveste até de certa medida equilibrada de reverência. Aquela dose que precisa para ousar. Para quebrar paradigmas de certos sossegados e desmotivadores que ainda abundam por aí. O que você precisa é querer. Aquele querer que motiva. Aquele querer que faz acontecer. Aquele querer que faz desaparecer a ideia do impossível, que faz sumir o desânimo, que faz sair do casulo, da espera e partir para a conquista do que quer de verdade. A espera só é bem-vinda quando faz parte do seu campo de atuação, quando está dentro do projeto em andamento, quando carece de paciência porque é uma questão de tempo, do contrário, faz parte do vocabulário dos preguiçosos, dos que esperam acontecer. Não foi isso o que ensinou com suas fortes ações aquele que deixou um modelo para seguir de perto os seus passos? Do ponto de vista dele, o que você precisa é fazer como ele. Ter a mesma disposição. Dentro do seu campo, sempre dizer com convicção. Com boca cheia e peito estufado. Eu quero!

0: Hallelujah.
1: 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Daqui a pouco eu vou voltar trazendo mais músicas para você.
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4: Estamos chegando com mais um versículo do dia. Abra seu coração para a palavra de Deus. Ora, o Senhor é Espírito, e onde está o Espírito do Senhor, aí há liberdade. 2 Coríntios 3:17.
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0: Você está no Unidos pela Fé. Já já eu volto com muito mais para você.
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0: Que bom que você está junto comigo. Daqui a pouco tem muito mais para você aqui, Unidos pela Fé. 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

0: Você está no Unidos pela Fé. Já já eu volto com muito mais para você.
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4: Toda corrida tem uma meta. Toda corrida acaba em uma faixa de chegada previamente estabelecida e ali colocada. Muita gente, porém, caminha pela vida sem ter onde chegar. Anda sem saber para onde está indo. O tempo está sendo perdido. Mais do que isso, a vida está sendo perdida, pois tempo é vida. É preciso ter metas previamente estabelecidas. Depois é preciso focar nessas metas e não se permitir desviar por nada desse mundo. Pode ter muitos objetivos, vários pontos marcados na sua trajetória, mas nunca misturar a ordem antes de marcada. Caso contrário, irá apenas golpear o ar. Não chegará a lugar algum com o devido proveito. Novamente, aprendemos com aquele que deixou um modelo para seguir de perto os seus passos. Bem, sabemos que ele preparou seus seguidores e deu-lhes ordens de transmitir o aprendido em toda a terra habitada. Isso seria uma obra e tanto, mas deveria haver ordem na expansão. O começo foi bem discreto. Deu aos encarregados dessa transmissão de ensino uma ordem que faz pensar. Não vos desvieis para a estrada das nações. Já pode começar a se concentrar nessas palavras. Não vos desvieis. Repare que eles tinham uma rota traçada. Tinham uma meta a ser cumprida. Tinham que focar nela. Não podiam permitir que nada desviasse a sua direção. Conhecendo aquele grande instrutor, sabendo que tudo o que ele fazia cobrava o devido proveito, seus seguidores entenderam, certamente, que havia muitos motivos para aquela orientação. E havia mesmo. Primeiro, que eles precisavam alcançar inicialmente as pessoas da nação de Israel. Isso em si já ensinava uma boa gama de muitas outras lições. Aquela nação fazia parte do povo pactuado de Deus. Havia de pé a promessa de que, do seu meio, sairia o grupo de pessoas que comporia o futuro governo de toda a terra. Havia também a promessa de que, como povo, jamais seria extinto. Haveria, pois, de ficar nem que fosse um restante representativo. De modo que a primeira fase daquele trabalho ímpar de divulgação deveria alcançar, primeiro, apenas aquela nação. Aí se nota a importância do foco. Havia todo o desenrolar de um propósito muito tempo antes delineado. Muitos anos haviam se passado desde que fora estabelecido esse pacto com os antepassados daqueles que ora viviam. Mas nada havia mudado. O próprio representante de Deus estava ali agora, investido de grande poder para executar o que melhor lhe conviesse. Mas não havia abuso de poder. Não havia arbitrariedade. O que fora estabelecido teria que ser cumprido. Por isso, o que aquele homem chamou de boas novas do reino teriam que chegar primeiro àquele povo. Isso é foco. Isso é determinação. Isso é não permitir que nada, absolutamente nada, interfira na direção assumida. Aquele homem estava sendo rejeitado por toda aquela nação. Não estava sendo aceito, embora tivesse todas as credenciais que provam a sua identidade. O orgulho, a arrogância, o abuso de poder, a ambição, o desejo desmedido de estar em evidência, tudo contribuía para aquela rejeição. Ele sabia que teria maus bocados a enfrentar pela frente, mas nada mudava o propósito antes estabelecido. Nada mudava a promessa feita no passado distante. Aquele povo ainda tinha oportunidade de remissão. Daí a razão daquela ordem clara e direta. Não vos desvieis para a estrada das nações, mas ide antes, continuamente, as ovelhas perdidas da casa de Israel. Fantástico! Isso é foco. Isso é saber onde se quer chegar. Isso é não se importar de pagar o preço, seja ele qual for. para atingir a meta antes estabelecida. É por isso que, ao traçar a sua meta, você tem que saber o que está fazendo. Tem que saber se a chegada fará valer a pena os dissabores da caminhada. Tudo tem seu preço. Você precisa saber se o preço pago compensa o valor do produto. Você tem que saber o que realmente quer. Tem que saber onde vai de fato chegar. E outra vez eu aviso: não acredite em tudo o que ouve. Quem acredita em tudo o que ouve passa a vida a escutar o que não precisa. Passa a vida sem saber o que exatamente é vida. Fica a esperar pelas fantasias criadas por contistas e romancistas mascarados de religiosos, a elevar almas sofridas e carentes de alívio. Quando se está caído em um abismo, se agarra até um ramo de espinhos. É assim que caminha hoje a nossa humanidade, despencando em um abismo de tristezas e incertezas. Mas não precisa ser assim com você. Aquele que deixou um modelo para seguir de perto seus passos, deixou as marcas no caminho, deixou o modelo. Mas você prefere muitas vezes ouvir o que florearam a respeito dele. É mais leve. Saber mesmo a verdade envolve mais responsabilidade. Afinal, ele deixou algumas ordens que precisam de cumprimento. Aí está o problema. Cumprir essas ordens tira as pessoas do conforto dos rituais e leva a executar o que ele mandou. Mas deixa essa conversa para outra ocasião. Entenda agora a necessidade que você tem de foco. A necessidade que tem de escolher sabiamente o que quer da vida. A necessidade de traçar a sua rota e depois não permitir que nada, absolutamente nada, o demova da sua direção. Você tem que aprender com aquele que deixou um modelo para seguir de perto os seus passos. Foi ele quem ensinou: não vos desvieis.

0: foi muito bom tê-lo aqui em nosso programa Unidos pela Fé. Sou Nando Pinheiro e fico muito feliz em saber que a missão está sendo cumprida, que a mensagem está sendo levada para os quatro cantos do Brasil e do mundo. Sempre unidos pela fé em Cristo nosso Pai.
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4: Estamos chegando com mais um versículo do dia. Abra seu coração para a palavra de Deus. Ora, o Senhor é Espírito, e onde está o Espírito do Senhor, aí há liberdade. 2 Coríntios 3:17.
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6: Alô, família cristã! Cheguei! Fim de semana tá começando o nosso Louva aí! E aí? Tá fim de louvar? Bem dizer o nome do Senhor Jesus? Muito prazer, eu sou amigo Marco Santos, satisfação, que privilégio encontrar todo mundo aqui, né? É fim de semana, bora fazer barulho. Tô aqui te aguardando, a partir de agora você envia a sua mensagem pra mim, manda aquele zap aqui pra nós, aquele zap abençoado, fala seu nome, cidade, da onde você tá falando, o que que você vai arrumar nesse fim de semana, com a sua turma, a sua galera, tá certo? E aí a gente com certeza vai fazendo aqui a sua trilha sonora do seu fim de semana. Bora começar então o nosso Louva aí, aumente o volume, tá começando.

0: juntos em Cristo.
1: O mundo nos pede respostas. As pessoas nos pedem respostas. Todo mundo quer saber como é que nós vamos fazer para resolver aquele problema que está destruindo a nossa vida. E o nosso problema vira conversa nas rodas. As pessoas dizem, como é que ele vai fazer agora? Agora não tem mais jeito, está acabado. E de certa forma, as pessoas até se alegram. Na verdade é que nós não temos essa resposta. Porque nós não sabemos como é que Deus vai fazer. Como ele vai fazer? A gente não sabe. A única coisa que nós sabemos, a única certeza que nós temos, é que de repente Deus vai fazer um grande milagre na nossa história. Nós vamos viver coisas extraordinárias no nome de Jesus. A única resposta que nós temos para as pessoas é essa resposta aqui.

é o Lovaí, tocando os melhores louvores que toca nas melhores plataformas digitais e com certeza toca aqui na nossa rádio, principalmente aqui, ó. É o Lovaí. Ó, tô aqui te esperando o zap, aquele zap abençoado, hein? Fala seu nome, cidade, da onde você tá ouvindo a gente, pra gente mandar beijos e abraços pra você aqui. Vamos nessa, é o nosso Lovaí!

0: do Senhor Jesus. Eu volto já. Segura aí, rapidinho.
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0: Opa! Tô de volta, hein? E aí?

É o Lobo aí! Com certeza por aqui, o seu amigo Marcos Santos na voz. Tá curtindo aí de montão? Você tá em casa, tá com a família reunida aí, com a turminha da sua igreja? Ah, manda aqui pra gente, a Cíntia tá por aqui ouvindo a gente. A Samela também tá por aqui, ó. Samuel tá por aqui ouvindo a gente. Obrigado pelo carinho, obrigado pela audiência. É o nosso Louva aí que continua.

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3: E aí, tudo certo? Olha, nós já chegamos com mais um Louvor Mania desse final de semana. E aí, eu espero que o teu final de semana seja muito abençoado. Espero que você esteja ótimo. Vem com tudo, vem pra cá que tá começando o Louvor Mania por aqui, tá? Muita música gospel pra você entrar no clima e o seu final de semana se tornar uma benção.
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1: Voltamos já daqui a pouquinho com Louvor Mania. Fica por aí.
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1: Valeu pela audiência, é o Louvor Mania no ar.
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1: Aleluia. 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Todas se cumpriram, Simone.
2: Amém.

0: Obrigado, amiga.
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2: Voltamos já daqui a pouquinho com Louvor Mania. Fica por aí.
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2: Muito, muito mais alegria pra você. Isso aqui é o Louvor Mania. Pra você que tá chegando agora, tá ouvindo a gente, valeu pela...

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2: Pra você que tá ouvindo Louvor Mania, é com essas aqui que a gente encerra o programa de hoje. Semana que vem tem muito mais. Fui!
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6: Estamos chegando com mais um versículo do dia. Abra seu coração para a palavra de Deus. Ora, o Senhor é Espírito, e onde está o Espírito do Senhor, aí há liberdade. 2 Coríntios 3:17.
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9: Muito bem, estamos começando mais um Top 10 do dia. Segmento Gospel, bacana demais. A partir de agora tem as 10 mais tocadas no segmento Gospel para você adorar o nosso Deus. Aumenta o som.
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Olá, muito bom dia, Paz do Senhor Jesus, graça e paz, shalom, como queria dizer, começando mais um domingo de programação aqui, segundo louvor mais tocado, primeiro, vão estar tocando no início da tarde novamente, fica para a finaleira, né? Mas aqui, só estou passando aqui para dar um ótimo domingo para vocês, a pedido de muitos. No domingo, esses caras louvores mais animados para poder fazer aquela confraternização com a família, aquele churrasco, algo assim, né? Enfim, tem um versículo para você rapidinho aqui, o versículo que diz para a gente em Provérbios 22:3: o prudente percebe o perigo e busca refúgio, o experiente segue adiante e sofre a consequência. É? Ah, eu sei, eu faço, eu posso? Então aqui, ó, o prudente percebe o perigo e busca refúgio. O inexperiente, aliás, o inexperiente segue adiante e sofre a consequência. Provérbios 22:3, para meditar nessa manhã, né? Carregue-se em sabedoria e carreguem-se sabedoria é insensatez, né? Meu Jesus, tô sem um óculos aqui, me perdoa. Coragem sem sabedoria é insensatez. Depois que bota o zoom aqui, melhora, né? Eu vou deixar esse texto lá no grupo também, grupo do WhatsApp da Rádio Direto Vale. Bem-vindo, estou vindo à rádio a primeira vez. A rádio tem 3 anos, 8 meses, alcançando até 138 países. Desejo você um ótimo domingo. Eu estou muito feliz. Estamos aqui com a Carmen Eunice, uma das primeiras ouvintes da rádio aí também, juntamente com o presbítero Monziel. E vamos fazer um domingo bem agradável aqui também. Valeu, gente. Aquele abraço especial. Não negue a Jesus de jeito nenhum, né? Não fique que nem Pedro, né? 3 horas de louvores gaúchos para você. Bom domingo.

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0: Família de Deus, bom dia, paz do Senhor Jesus, meus irmãos e irmãs, como é que vocês estão? Espero que esteja tudo bem, que bom que você está aqui junto com a gente. Já continuo esses louvores lindos aqui para você, só gratidão a Deus, né? Agradecer hoje, presbítero Moziel e também sua esposa, irmã Eunice, estão visitando aqui a gente aqui também. Vamos ter que fazer um almoço bem tipo campeiro, como diz, né? E vai ser uma benção aí também, né? Já tem várias participações, Mona Cor, Serapião Filho. Ele está em Indaial, já saiu de Florianópolis, está em Indaial hoje, passando o fim de semana aí também, né? Visitando a família. Deus abençoe, irmão na cor. Deus abençoe grandemente. A Nilda Dias da Solteira São Paulo nos enviou um áudio aqui também. Bom dia, Nilda. Deus abençoe. Ela perguntou se o culto foi bom ontem. Já falo para você aqui, tá bom? Deus abençoe todo o povo do Pouso Redondo, pastora Mário, pastor Jair. Tá aí ouvindo também, irmã Gessi. Olha só aqui, ó, várias mensagens. Aí eu vim ao vivo aqui, já veio um monte de mensagem, né? Já vamos aqui falar todas elas aqui tão rapidinho, então aqui, né? Vamos fazer por ordem, aqui por ordem de chegada, mais fácil fazer assim, né? Deus abençoe grandemente. Hoje, dia 7/6/2026, estamos ao vivo, 8:26, a pedido dos ouvintes. Domingo de manhã a gente tem aquele louvor gaúcho para você aqui também, amém? Glória a Deus pela minha vida, glória a Deus pela tua vida, glória a Deus pela família, família da nossa família, né? E todos que nos rodeiam aí também, amém? Bora lá, família, vê quem tá aqui junto com a gente desde cedito aqui, ó, junto com a gente, mandando aquele alô especial, né? A irmã Eunice hoje não vai mandar mensagem cedo, que ainda tá roncando. Glória a Deus por isso também, né? Chegamos lá do culto, conversamos um monte ainda ontem, e hoje não vai ser diferente, para honra e glória de Deus. Agradecer a recepção da irmã Gessi de Pouso Redondo, seu esposo, todo o povo lá, família. Que igreja acolhedora, igreja cheia da presença de Deus, onde que a gente viu o trabalhar de Deus lá, né? Gratidão, gratidão a todos que ali estavam, que eu pude conhecer mais um povo que vai morar no céu, né? Maria Luísa Busqueto, junto com a gente de Monte Castelo, ouvindo sempre a gente aqui também, muito obrigado. Irmã Eloí Valência, de Itapoá. Eloída Silva Valência, minha xará de Itapoá, junto com a gente aí também. Deus abençoe grandemente. A irmã Noeli Santos, Noeli Lima Santos, de Major Vieira, junto com a gente aí também. A paz do Senhor, que Jesus abençoe o domingo, que todos tenham saúde para buscar a presença de Deus, né? Muito obrigado mesmo à irmã Noeli e ao esposo aí, ao Luiz Carlos Lisboa, aí também em Major Vieira. A Nilda, paz do Senhor Jesus Cristo, família, paz do Senhor, irmã Nilda, já mandou um áudio para nós aqui, vamos ouvir aqui também.
1: Bom dia, graça e a paz do nosso Senhor Jesus Cristo, irmão Eloy, que bom poder ouvir a programação, que bom estar ouvindo esses louvores logo pela manhã. O dia já começa maravilhoso, já começamos o nosso café da manhã ouvindo os louvores maravilhosos, que Deus abençoe, irmão Eloy, que teu domingo seja um domingo abençoado, Deus abençoe a cada irmão, a cada ouvinte, em nome de Jesus Cristo, desejo um excelente abençoado domingo a todos, com a presença maravilhosa do Senhor, com a palavra que eu li hoje. Que a nossa fidelidade a Deus gera milagre, mesmo sem nós precisar barganhar com Ele. Texto lindo que eu li hoje, irmão Eloy, sobre Mesaque, Abednego, os três que foram para a fornalha, e mesmo correndo risco de morte, eles não deixaram de adorar o Deus deles. E isso gerou para eles um milagre, porque eles sabiam que se ele não se rendesse àquele Deus, e se Deus fizesse ou não fizesse, continuaria sendo Deus na vida deles. Então eles não se prostraram ao Deus de Nabucodonosor. Palavra tremenda, poderosa para nós nesse domingo. Então, que Deus abençoe a cada um, que a tua fidelidade, a minha fidelidade gera milagre, sem nós precisar de barganhar com Deus. Porque Deus conhece nosso coração. Deus abençoe grandemente. E como é que foi o culto, irmão Eloy?
0: Ah, agora sim, agora vamos falar do culto. Obrigado, Manilda. Deus abençoe. O culto foi uma maravilha, né? Eu cheguei mais tarde lá, que eu tive que pegar minha esposa às 7 horas, quando ela saiu do trabalho. Chegando lá, eles já tinham orado 1 hora, gente. É 1 hora de preparação de culto, 1 hora de oração, a igreja lotada. Mas sempre sobra um banquinho para a gente poder sentar. E foi uma vez também uma cadeira lá para sentar e cultuar a Deus junto também. Fiz vários vídeos, vou editar assim que possível, né? E já vou mandar para vocês aqui também pelo Facebook. Lembrando que a Rádio Dourado do Vale não é ligada a nenhuma denominação, nós somos neutros, ou seja, eu vou em uma igreja que eu me sinto bem e você vai onde que você se sente bem, onde fala a palavra de Deus também, é uma bênção, né? Gratidão, gratidão mesmo. Quanto à igreja de Pouso Redondo, a igreja Geração Eleita. Uma palavra mais linda que a outra, louvores lindos. Uma igreja que tem muito para crescer, vai crescer em nome de Jesus, porque muita gente está ali que ora, né? Que ora e busca a Deus, se consagra a Deus, e isso é muito importante. Obrigado de coração, irmã Mari, pastor Jair, que Deus abençoe grandemente o ministério de vocês, todo o povo, desde a Gessi, teus irmãos aí junto. Eu já não lembro o nome do teu irmão lá, presbítero que me atendeu super bem lá também. Muito obrigado de coração, irmão Jair. Obrigado pela oportunidade. Me deram até uma oportunidade lá para testemunhar um pouco da rádio. E a gente não tinha nada preparado, né? Tá tudo tranquilo, saltou filmando. Mas é o Eloy misturando tudo essa conversa. Mas espero que o povo assim compreendeu. Foi bênção, Manilton. Foi bênção o culto, tá? Muita gente emocionada, muito, muito livramento ontem. Foi bênção, tá? Faz tempo que a gente não vai em um culto tão avivado que nem esse. Amém? Deus abençoe grandemente. Quem está aqui também mandando um alô, a pastora Mari, ela que é a esposa. Ela que manda lá no ministério, lá, né? Ela é a esposa do Jair. Ela mandou um bom dia, cheio da presença de Deus. É o ministério, é ela que coordena lá, né? Deus abençoe. Arnaldo Silva, bom dia. 85, 85 é Bahia ou Pernambuco? Ele está ali por aquela divisa ali por ali, né? Deus abençoe, meu pastor Arnaldo. Deus abençoe grandemente. 85, isso aí é Pernambuco. Mas vai que tem uma parte da Bahia que é alta que pega 85 também, né? Deus abençoe sua casa e sua família. Bom dia, irmã Graciene da Bahia. Bom dia, Deus abençoe. Nacor Serapião Filho de Florianópolis. Bom dia, Deus abençoe grandemente. Edna Spreadman de Itaió, paz do Senhor amados. Estou na escuta e ofereço louvor para todos vocês aí da rádio. Ótimo domingo para nós. Amém. Ótimo domingo, Edna. Ainda dá tempo, Edna. Vem aqui conhecer a irmã Eunice para tu ver. É benção, tá? É bênção, glória a Deus, só gratidão mesmo, né? Aqui em casa está a Rebequinha também, papai e mamãe dela foram acampar, e ela e o Henrique ficaram aqui, né? O Henrique, gente do céu, ontem ele lá dando glória a Deus, ele pegou um desejo, começou a querer filmar, a maior parte dos vídeos ele que filmou, tá? Vai ficar bênção, tá? Então tem uma grande possibilidade do Henrique querer seguir. Aí ajudando a gente na rádio, né? Glória a Deus por isso, né? Deus sempre coloca alguém que tem um desejo, né? A Nilda Dília Solteira São Paulo, bom dia, aleluia, Deus seja louvado, né? Ela mandou bom dia, ela botou glória a Deus, aleluia, Deus seja louvado, glória a Deus. Aqui nos estúdios, aqui, acho que nós vamos pedir para um homem que chegou aqui agora falar também com nós, né? Vamos puxar ele, pega uma banqueta ali, já vamos ligar o microfone. Não entra gente no estúdio que é dono da palavra que não pode falar aqui. Pode. Aqui, ó. Nem acordou ainda, né? Olha só, que maravilha. Ao vivo assim mesmo, né? Várias pessoas conectadas aqui junto com a gente. Tá me ouvindo lá? Tá o retorno? Tá funcionando? Tá vendo? Várias pessoas conectadas aqui junto com a gente, em todo o país, né? Gratidão. Desde do Rio Grande do Sul até Pernambuco, Montenegro, Rondônia também, Anildo de Ilha Solteira, aqui em Itaió, só gratidão, né? Vou dar um pouco de choro da Rebeca aqui também, mas já já, direito.

0: Opa, opa, olha o trem, olha o trem. Baixa aquele botão redondo lá, grandão, um pouquinho lá pra mim. Vamos ver se vai dar trem de novo. Não, não deu mais trem. Podemos falar agora aqui, ó. A paz do Senhor, presbítero Moziel, como é que tu tá, meu querido, meu estimado, meu considerado?
1: Bom dia, bom dia. Estamos bem. Passamos a noite aqui na casa do irmão Eloy. Já chegamos ontem. Tivemos aqui em Pouso Redondo, num culto maravilhoso, onde Deus se fez presente e operou maravilhas naquele pequeno lugar. Mas aonde Deus está presente, não há lugar melhor, né?
0: É verdade, né,
1: onde está o povo de Deus reunido, ali Deus está conosco, né? Foi bênção mesmo, as palavras, os louvores, o culto, a presença do Senhor. Ali foi poderosamente. E saímos alegres, felizes com Cristo, né? Porque sempre que estamos na casa do Senhor, é muito, muito, muito bom mesmo, né? Também o pastor Eloy também esteve ali junto conosco. E graças a Deus foi tudo bem. Viemos bem de viagem. E hoje à tarde também já estaremos retornando para Itajaí. Graças a Deus por isso e agradeço pelas orações a qual fomos recebemos, né? E também agradecer também ao pastor Jair, né? Creio que pode estar ouvindo, não
0: Estão ouvindo.
1: sabemos, mas queremos agradecer, né? Pela recepção, pelo carinho a qual não recebemos. Não nos conhecíamos, né? Mas devido a esta rádio maravilhosa, houve este canal, né? E viemos ali adorar ao nosso Deus. Então queremos agradecer o pastor Jair, a sua esposa e todos os que estavam ali, né, junto conosco, adorando ao Senhor.
0: Irmã Gessi também está
1: Irmã.
0: ouvindo a gente, né? Ela
1: Ah.
0: que entrou em contato com a Maionese. Irmã Gessi, ela mandou assim: a paz do Senhor, família Durai. Está aí ouvindo também, ela, a esposa dela, né? A esposa dela, uma educação tremenda, chegou, deu aquele abraço. Pastor Zé, tu já trabalhou em rádio alguma vez?
1: Não, não, nunca trabalhamos em rádio, né?
0: Mas que vozeirão é esse? Esse é o teu ministério, quem sabe, irmão?
1: Quem sabe um dia Deus nos permita, né?
0: E aquela lá, você é cantora da rádio ainda lá, a
1: É.
0: Rebeca. Amanhecendo a luz do estúdio aqui, mãe.
1: É, a
0: A Rebeca
1: Rebeca
0: acordou agora,
1: acordou criança e assim mesmo, né?
0: né?
1: Então, a gente tem que saber cuidar, né? Criança, ela tá sempre ali, ou chorando ou brincando, né? Mas agora, quando acordou de manhã, dá aquele chorinho, né? Mas
0: É
1: é bênção,
0: verdade.
1: é bênção. Criança é bênção, né? O próprio Cristo nos falou: não deixai vir mim aos pequeninos, pois dos tais é o reino dos céus. Por causa do quê? Por causa da inocência, né? A inocência que eles têm, né? Na vida deles. Amém.
0: Amém, pastor. Tem aqui uma mensagem aqui do meu irmão que manda lá no teu ministério, lá em Itajaí, lá. A irmã Eunice, ela está aqui, ela mandou bom dia, povo abençoado. Que Deus continue abençoando grandemente o domingo de todos, em nome de Jesus Cristo. Amém, né? Ela que pegou da câmera e falar aqui, né?
1: Não, mas nisso ainda tá na cama aí um
0: Tá certo,
1: pouquinho
0: tá
1: ainda.
0: descansando, tá frio,
1: É,
0: gente.
1: pegou o celular dela agora. Essa é a mulher que eu amo em dobro, né?
0: Olha.
1: Amo ela como minha esposa e também como minha irmã em Cristo, né?
0: Ô, Glória, olha só.
1: Então, essa é a mulher a qual Deus nos deu há 31 anos atrás. Um não olhava pro outro, né? Mas tudo bem. Deus disse: não, essa é tua esposa, essa é tua varoa. E Deus também mostrou ela que eu era o varão dela, né? Ela também meio que questionou Deus, mas não tem quem questione Deus. É aceitar e pronto.
0: Olha que legal.
1: E hoje, né, somos já 31 anos casados, estamos caminhando por 32. Pais e mães de duas filhas, um neto e mais uma neta que está a caminho aí,
0: Glória a Deus, né?
1: para a alegria da família, aumentando essa família.
0: Que glória a Deus, que bênção, né? E olha só tenho gratidão. Eu já tive o privilégio de ir lá na casa do pastor Uziel. Ele não me recebeu tão bem, com tanto carinho, que eu não sei como fazer para retribuir, né? Nós já vamos começar arrancando aipim de manhã cedo. Se ele quer fazer uns exercícios, já empresta uma enxada ali para ele também, né?
1: Enxada, eu tô fugindo faz tempo.
0: Ah, é? Pastor Zé, uma mensagem pro pessoal que está ouvindo aí. Tem muita gente conectada. Só vou citar aqui algumas cidades que estão aqui conectadas por um. Isso aqui é um aplicativo, né? A gente tem aqui, ó, tem um aplicativo, tem o site da rádio, mas tem muita gente ouvindo a gente pela Rádio Garden, pela Rádio Net, pela Rádio.com, pela Rádio, pela Rádios do Brasil e também pelo aplicativo da Apa Cristã, pelo próprio Alexa e também na Smart TV eles conseguem ouvir a gente. A gente não tem a quantidade certa, mas eu só vou botar aqui algumas cidades que estão conectadas aqui junto com a gente. Não sabemos quantos que tem conectado disso aqui, mas só citar alguma cidade que é Vitor Meirelles, Santa Catarina. Um abraço para o família do tio Aderley, a esposa. Lá eu sei que tem a esposa Miriam, o Pedro Henrique, a esposa dele, a Kate Tais, e também João Gabriel, Luiz Miguel e Davi Lucas. E também a família do tio Irineu, esposa Sara, Letícia e Ítalo. Né? Pouso Redondo está em peso, ouvindo. Muito obrigado de coração. Pastor Jair, Mamari, Majessi, todo o povo está lá também. Conhecer o Leandro Boeu, está lá também, né? Taió em peso, Red Espreno está aqui. Salete, a irmã Inês, toda a família está lá ouvindo também. Tem um barulho aqui. Acho que é só o fone de ouvido. É só o fone, né? Mas quem está também conectado junto com a gente aí, mandando aquele alô também, onde que tem mais? Penápolis, São Paulo. Ilha Solteira, São Paulo. Columbus, Estados Unidos. Washington, Estados Unidos. Aí, ó, falar dele, né? Eu tô aí junto. Aqui só mencionando algumas cidades. Mas para esse povo que tá aí ouvindo. Tem gente em Indaial, o irmão Nacor Serapião tá lá também. Florianópolis também. Meu estimado tá lá ouvindo. Deus abençoe grandemente. Tá aqui já o Irineu, a paz do Senhor Jesus. Tá digitando uma palavra de Deus para essa família, para esse povo que tá ouvindo, querido.
1: Eu gosto muito dos salmos, né? Quem não gosta, né? Salmos.
0: Verdade.
1: A Bíblia diz que aquele que habita no esconderijo do Altíssimo, à sombra, não é na sombra, né? Mas à sombra do Onipotente descansará, né? Então, muitas vezes a gente diz, ah, na sombra. Não, é à sombra do Onipotente descansará. Quer dizer, você está debaixo da sombra de Deus. Não é numa sombra da árvore ou na sombra de uma casa, mas é a sombra de Deus. E se Deus está com as suas mãos estendidas, né? Você está debaixo da sombra de Deus. Você está protegido, você está guardado, né? Na presença de Deus. Então, muitas das vezes nós estamos em problemas, em dificuldades, estamos às vezes aflitos, mas a Bíblia diz, né? Descansa, né? Descansa no Senhor, né? E quando nós descansamos no Senhor, Ele nos guarda, né? Ele nos guarda embaixo das suas asas, né? Assim como a galinha, né? Um ser tão pequenininho, né? Mas ela protege os seus pintinhos debaixo das asas, né? Agora me veio a lembrança, eu estou com uma mini ganizé na minha casa e ela chocou quatro pintinhos. A gente chega só perto da caixa onde que ela está, ela já se arrepia toda. Legal, né? Um ser tão pequeno, não tem noção do tamanho da gente, né? Mas ela protege. Ela protege aqueles pintinhos de tal maneira. Agora imagina o nosso Pai Celestial. Nosso Pai Celestial, Ele está a todo momento, a todo instante. Deus está nos guardando, enviando os seus anjos. E a Bíblia diz que os anjos do Senhor acampam ao redor daqueles que o temem, né? Quem nós tememos? A Deus, né? Porque Ele é fogo consumidor. Imagina, né? A proteção que você tem ao redor de você. Às vezes pensamos, ah, Deus me abandonou, Deus não me ouve. Não, não. Ele sempre está te ouvindo e sempre está te protegendo. Então, descansa. Descansa na presença de Deus, descansa à sombra do Senhor, porque Ele nos amou primeiro, de tal maneira, né? O amor dEle é tão grande por mim e por você. Por quê? Porque nós somos a sua imagem e a sua semelhança. Nós pensamos, mas como? As pessoas... Não, nós somos imagem e semelhança de Deus, porque foi Ele que nos criou, né? Então, essa é a minha palavra nesta manhã, para você descansar no Senhor. Sei que é difícil, os problemas são grandes, mas quando nós entregamos, né, depositamos a nossa total confiança e façamos tudo na vontade de Deus, Ele nos ajuda. Ele, a Bíblia diz que Ele desce do céu para cuidar do seu povo. Então, Ele se torna tão grande, mas às vezes tão pequeno que cabe dentro do nosso coração. Esta é a palavra nesta manhã, para você descansar no Senhor. A preocupação é grande, mas descansa, entrega na presença de Deus que Ele fará. Mesmo que às vezes parece que nós demora, parece que Deus está longe, mas isso é porque somos humanos, né? Somos falhas, temos pressa das coisas, mas Deus, Ele não tarda, não falha e não chega tarde. É no exato momento, Ele diz, porque tudo está nas suas mãos. Amém.

0: feira à tarde, aqui na Rádio Dourado Vale. Ele nos mandou um áudio aqui também. Olha o que, é que ele manda para nós.
1: Graça e paz, família Dourado Vale. Que Deus abençoe todos os irmãos que estão aí conectados, né, pela Rádio Dourado Vale. Eu quero deixar aqui meu abraço ao pastor Ziel e à sua esposa, irmã Nice. Que Deus abençoe eles, né? É um prazer ter os irmãos aí, junto conosco aí na cidade aqui de Itaioli, na casa do Eloy. Que Deus abençoe vocês, meus queridos.
0: Amém, glória a Deus. Irmão Moacir, olha no teu celular ali que eu mandei ali, tô te esperando aqui, tá? Olha a resposta, preciso da resposta ali, tá? Deus abençoe grandemente. Bom, vamos tomar um café então?
2: Vamos.
0: A minha esposa pediu pra nós parar aqui, que ela quer moer o café lá pra nós tomar. Ó, ela tá com vontade de tomar café. Já começou a moer café já.
2: Maravilha, cafezinho forte, né? Café pronto, feito na hora, é maravilha, né?
0: Isso foi colhido no pé ainda. Mas não fui eu que colhi, pastor.
2: É, ainda bem que foi colhido no pé, irmão.
0: Glória a Deus. Continua com os louvores lindos. E a irmã Eunice não escapa. E pelas 10 horas não vem aqui dar mais um flash. Porque sabe, pastor, vem junto também, né? Não, isso é um benção aí também. Deu tchau pro pessoal?
2: Não. Tchau, tchau pro pessoal. Até mais daqui a pouco. Estamos por aqui até o meio-dia. Vamos dar um prejuízo aqui pro Mon Eloy nessa manhã.
0: São benção.
2: Daí, mas... até uma hora mais ou menos, nós estamos por aqui. Depois somos obrigados a descer, porque hoje nós temos a Santa Ceia do Senhor na nossa igreja e não podemos perder.
0: Glória
2: a ceia,
0: a Deus,
2: né?
0: Amém.
2: A ceia é muito importante para os servos de Deus.
0: Glória a Deus.
2: Deus nos abençoe até um dia que possamos nos encontrar. Se não encontrarmos aqui no céu, mas nos encontraremos aqui na terra, né? Mas nos encontraremos ali no céu, né?
0: Glória a Deus,
2: Deus,
0: né?
2: Deus vos abençoe. E ele... o céu é logo ali.
0: Glória a Deus. E ele já trouxe um presentão pra mim, trouxe tainha, gente. Pra quem não gosta de peixe, imagina que presente, né? Tô super feliz também. Valeu, povo. Deus abençoe, Pai do Senhor Jesus. Continue com os louvores. Continue com os louvores gauchescos aqui também, pra fazer o teu domingo maravilhoso aí também. Muito obrigado pelo carinho. Deus abençoe grandemente, em nome de Jesus.

0: Maravilha de Deus, como é que vocês estão, família do Reto Vale? Você que não viu a programação do Manhã Cedo, já estávamos aqui com o nosso querido presbítero Monziel, né, pastor Monziel. Deus abençoe grandemente. Pastor, porque já coordenou congregação, já estava já tocando congregação por muitos anos, né? É presbítero, pastor, evangelista? Presbítero, mas pastor porque estava à frente do ministério aí também, para a honra e glória de Deus, né? E como diz, o mundo diz que atrás de um grande homem existe uma mulher maior ainda, né? Não é atrás, é do lado, né, pastor? É isso aí, do lado, né? E aqui, ó, quem tá aqui então, junto com a gente aqui também nessa manhã, quem quer fazer pergunta para ela, pensei que tinha tirado o mouse daqui agora, não tá nem se achando, né? Quem quer fazer pergunta para ela, desliga o posto lá, Henrique. Ela veio aqui conhecer o Henrique também. A irmã Eunice está aqui com nós aqui ao vivo, aqui na rádio, veio visitar a gente. Eu não sei nem o que eu faço para tentar agradar essa família do jeito que eles trataram por nós, aquela vez que nós estamos lá. Já testemunhamos, mas, para honra e glória de Deus, ela está aqui, né? Está fazendo até uma live, né?
1: Não.
0: Não quer live? Não? Então tá bom, então. Mãe Eunice, o que tu conta de bom? Como é que foi o culto de ontem? Qual foi a experiência? Como é que foi a viagem de vocês?
1: Bom dia, povo de Deus! Não posso esquecer do meu bom dia, né? Então, o Senhor deu para nós uma viagem maravilhosa. O Senhor concedeu um culto maravilhoso. E somos gratos a Deus, né, por tudo que Ele tem feito, por tudo que Ele tem nos proporcionado. Sabemos que não somos nem merecedores por tanto, né, mas o Senhor é bondoso, o Senhor é misericordioso. E agradecer também a irmã Mário, o pastor Jair, a irmã Gessi, a todos, né, naquele culto tão maravilhoso, a recepção tão maravilhosa, uma igreja a qual a gente sente a presença do Senhor. É, eu sempre falo, igreja que ora é a igreja vitoriosa, né? Então sabemos que eles estão começando, mas estão no lugar certo, no caminho certo, né? A igreja sem oração não consegue
0: tá
1: vencer.
0: Está sendo só bem limpinho? Está sendo limpinho? Os dois ou um lado só?
1: Os dois.
0: É? Que maravilha.
1: Então, somos muito gratos ao Senhor. Eu sempre falo que estamos na caminhada, começando a caminhada, né? Todos sabem que eu tenho meu netinho. Então, ele é dependente de mim para tudo, se quer água, se quer comida, se quer...

0: tudo que ele precisa, a gente tem que ajudá-lo, né? E eu sempre digo, eu não sou pregadora, eu sou apenas uma, como diz, serva do Senhor, né? A gente ajuda, leva uma palavra, porque somos pequenos e estamos começando, estamos na caminhada, estamos aprendendo com Jesus. E todo dia a gente aprende com o Senhor, todo dia a gente aprende com os irmãos e somos muito gratos a Deus também. Estamos aqui na casa do irmão Eloy, como ele fala que a gente recepcionou ele muito bem, mas ele também, a irmã Eliane é uma querida, a irmã Cauane é uma querida. E eu estou apaixonada pelo Henrique. O Henrique é um querido, a Rebeca. E louvo a Deus por tudo. Também louvo a Deus pela vida do meu esposo, que eu não dirijo, então ele é a minha carta, né? Ele é o meu carro, ele é minha vida, ele é uma bênção. Então,
1: Meu Deus, olha só, né? De estufar o peito, né,
0: eu
1: pastor?
0: só vou aonde as pernas dele vão, né? Então, eu sou muito grata a Deus por tudo. Grata a Deus por tudo que ele tem nos proporcionado, né? O Senhor é bom, a misericórdia do Senhor é a causa de nós não sermos consumidos, a misericórdia do Senhor nos leva, a misericórdia do Senhor nos guarda, a misericórdia do Senhor faz nós estar de pé todos os dias.
1: Amém, glória a Deus,
0: Amém.
1: né?
0: Deus abençoe.
1: E tem, não, calma que tem gente. É o final da pregação dela. Deus abençoe, tchau. Apolo, onde é que tu tá? Assim por diante, né? Tem participação, deixa eu ver aqui quem está aqui. Que chique, né, pastora Zé? Olha o que ela falou de ti, né? Olha só, né? Deus abençoe aqui, ó.
2: Muito
1: Anitta.
2: amor, né?
1: É muito amor, né? Deus abençoe muitos anos de matrimônio esse casal. Pode falar, pastor. É? Que Deus abençoe grandemente com muitos anos desse matrimônio de vocês. Gratidão. E se você está ouvindo, conhece a rádio já há 3 anos e 8 meses, né? Quantos meses você já estava? Desde o início? Primeiro mês você já estava ouvindo a rádio, né?
0: Desde que a Marlova veio pregar, ela veio
1: É, né?
0: pregar, ela já passou para nós ouvir ela, né?
1: Oh, glória a Deus, né?
0: Faz
1: Glória a Deus.
0: tempo.
1: É mesmo? Como pode, né? Só a Marlova começou a espalhar para o povo e olha quanta gente hoje aí fazendo parte dessa família do Raio do Vale. Eu só tenho gratidão. Se um dia você tem um desejo de conhecer a rádio e não se espantar por causa que é a simplicidade, né? Ou no dia de hoje temos até pintinhos aqui dentro da rádio, que eles vão para Itajaí. E agora descobri que tinha para vender pintinho lá também, né? Ah, tá lelê, Eloy. Ai, só vai ter na minha cidade, né? O que hoje tem só na tua cidade, né? Armanilda, bom dia. Opa, se não funciona, né? Mas tem um louvor tocando de fundo, né? Que é? Acho que é o vizinho lá embaixo. Não, aqui não é.
3: Foi um culto tremendo.
1: Peraí, vamos voltar aqui.
3: Lugar. Bom dia, minha preciosa. Bom dia, mulher valorosa. Que bom ouvir a senhora, irmã Eunice. Tenho certeza que foi um culto tremendo, que o mover de Deus foi maravilhoso naquele lugar. Que bom que vocês estão aí com o Eloy. Deus abençoe grandemente, minha amada, em nome de Jesus.
0: Amém, amém, irmã Nilda. Eu sei que a gente ora, a gente jejua, a gente busca do Papai do Céu, mas eu sei que muitos, muitos oraram para que o milagre de Deus acontecesse, para que o culto fosse uma bênção. Então, a honra não é nossa, a honra é daqueles que se prostram e dobram o joelho e buscam juntamente conosco, né? Porque sozinho não somos nada, não somos ninguém. Ninguém pode bater no peito e dizer eu vou na minha força, eu vou na força do meu braço. Não. A gente sabe que se a gente ora, tem aqueles que oram muito mais por nós, né? Para que a misericórdia do Senhor alcance. Quando se tem um trabalho, quando se tem um congresso, a gente sabe que a pessoa que vai lá ministrar, a gente sabe que aquela pessoa ora, que aquela pessoa jejua, que aquela pessoa se dedica a buscar a palavra, né, a graça do Senhor. Mas a gente sabe que entre um tem 300 por trás orando, né? Para que Deus fale, para que Deus use, para que Deus brade. Então a gratidão é a todos, a gratidão é sem limite, a gratidão é para todos, todos aqueles que oram ao meu favor, a minha família, né? A todos aqueles que estamos juntos, né? Unidos, unidos somos mais fortes, unidos a obra do Senhor cresce, unidos Deus trabalha, é desse jeito. Obrigada, irmã Nilda.
1: Glória a Deus. Tem mais participação aqui junto com a gente também, mas antes tem mais gente, quer mandar um abraço para a irmã Nilda, para a mãe Nilda, para a mãe Eunice, manda um abraço então.
2: Abraço, irmã Nilce.
1: E a irmã Nilda lá aí tá, também.
2: Abraço, irmã Nilda.
1: Assim, ele vem falar aqui na rádio, assim, ali, ó. Agora eu vou dar um abraço, então, ó. Aí, ó,
0: ele
1: aí, ó.
0: É um... Gente, o Henrique é maravilhoso. Gente, o Henrique é pregador, o Henrique é pastor, o Henrique tem chamado. Gente, vocês não têm noção. Ele é da mídia já. É da mídia.
1: Ah,
0: é
1: como
0: da
1: pode? Mídia. Ele nunca pediu. Deixa eu filmar ontem. Ele começou lá.
0: Começou, já me entrevistou lá. Tem uma entrevista minha aí, irmão.
1: Tem verdade, tem verdade que ele fez a... filmou tudo lá. Nem sei como ficou, né?
0: Tem.
1: Eu só falei, não corta a cabeça e não mostra os pés. Beijo de Deus, né? Mãozinho, como é que é o privilégio de ter uma esposa assim, guerreira assim? E como que é o privilégio de ter uma esposa guerreira também? Pode começar por ti também, mãe.
0: Ai, irmão... Eu sou muito grata a Deus, né? Assim, porque quando o Senhor ele chama, se um pende para um lado, o outro para o outro, é complicado, né? Mas quando alguém chama o meu esposo para ministrar, eu fico muito feliz, muito feliz. E eu creio que é da mesma maneira, né? Assim, porque eu vejo da maneira que Deus usa. Ontem ele até poderia ter pregado, eu vi como Deus usou ele tremendamente. Sim, ali. Estava maravilhoso. Poderia ter continuado, né? Não precisava nem ter dado a minha parte ali, porque Deus usa ele tremendamente. Estava uma bênção. Então é gratificante a Jesus, né?
1: É verdade. Moisés, fala lá. Passa então o fone de ouvido para ele lá, que eu quero tirar uma foto para ele deixar guardadinha. Vamos até botar uma luzinha para vocês aqui, que fica melhor.
4: Aqui, ó. Glória a Deus.
1: Puxa o microfone mais perto.
4: É um prazer, né? Ser casado com a dona Eunice. Uma mulher guerreira, estamos juntos aí nesta caminhada, que também começou a pregar faz pouco tempo também, mas...
1: Tá ouvindo bem?
4: Estamos ouvindo, sim.
1: Perdão pelo... chegou a gente aqui agora, os cachorros...
4: Aqui é ao vivo, é assim mesmo, né?
1: É verdade.
4: Entra barulho, entra cachorro latindo, voando e pessoas chegando e gente saindo, mas Deus é maravilhoso. Ter o privilégio aqui de ser casado com a dona Nice... Não é união, é propósito, né? É tudo um propósito de Deus. Deus não une ninguém em vão. Ah, mas eu não era crente, eu não servia a Deus quando eu conheci meu esposo, minha esposa. Mas tudo há um propósito diante de Deus, né? Deus não une em vão. Para ter sua família, para fazer a obra de Deus, basta nós estarmos ouvindo, né? Ter ouvidos sensíveis a voz de Deus e fazer aquilo que Deus, né, nos manda fazer. O ID não é só estar ali convidando pessoas, não. É pregar a palavra de Deus, é estar, né, fazendo a vontade de Deus e procurarmos, né, sermos exemplo dentro da casa de Deus, não só dentro da casa de Deus, mas em todo lugar onde que estamos, temos que ser luz, né, para fazermos a vontade de Deus, porque às vezes não só com palavras a gente ganha alguém para Cristo, mas através de atitudes, das nossas atitudes, às vezes nós somos observados, né? Por isso que a Bíblia diz que nós somos o sal da terra e luz do mundo. Não é que temos luz própria, mas temos a luz de Deus, né? Ele que é a luz do mundo, né? Nós só refletimos porque somos a sua imagem e semelhança. Sendo a imagem e semelhança de Deus, nós estamos representando a Deus nesta terra. Por isso que nós, as nossas atitudes, ela tem que ser concernente à obra de Deus, ao que Deus quer na nossa vida, ao propósito que Ele uniu um casal para sermos exemplo na terra e somos toda vida, todo momento observados. E até onde que moramos agora, moramos por 50 anos no bairro Praia Brava, em Itajaí. Hoje moramos na Itaipava. E uma vizinha, assim, uma pessoa que começou a nos observar e um dia disse, para minha esposa, vocês são diferentes. Então, esse é o propósito.
1: Glória a Deus.
4: Sermos diferentes na Terra. Não andarmos de qualquer jeito, sermos na igreja uma coisa e em casa começarmos a brigar, em casa começarmos a discutir, mas sermos exemplo em tudo. Desde a hora que levantamos até a hora de dormir, temos que ser exemplo dentro de casa e fora de casa, onde você esteja, no mercado, no trabalho, na rua, na estrada, dirigindo. Em tudo você tem que ser exemplo. Amém?
1: Deus abençoe. A irmã Eunice falou esse exemplo em casa, ela olhou pra ti, deu uma risada assim, só apareceu até o coraçãozinho na frente dos olhozinhos, assim, né?
4: É muito amor, né?
1: É muito amor.
4: É muito amor, né?
1: Tem mais 30 participação. Anos. 30 anos juntos já?
4: 31 anos, estamos caminhando aos 32 anos e estamos aí na luta. É o casal perfeito? Não, ninguém é perfeito, não, né? Eu sou mais alto e ela é mais baixinha.
1: Ah, então... claro, tem isso também, né?
4: Então não é perfeição.
1: Não pensei, né?
4: Eu sou mais gordinha, ela é um pouquinho mais magrinha do que eu. Eu sou mais pesada, ela é mais levinha. Então tem suas imperfeições,
1: tem sua medida,
4: né? Mas graças a Deus somos um casal assim bem abençoado por Deus.
1: Glória a Deus, pastor. Obrigado de coração, né? Tem aqui mais participação, quem está aqui junto com a gente aqui também, mandando aqui um alô especial aqui para nós. A Arlene de Itaió mandou aqui uma mensagem também.
5: E a paz do Senhor Jesus, que bênção, irmã Nice, tá na rádio, tá aqui no irmão Eloy. Que bom, acordamos agora, daí vi ali que estão ao vivo, né? Aí liguei. Que bênção, irmã Nice. Oh, glória a Deus. Deus abençoe a todos. Família Dourai.
1: Olha que legal, a Arlene mora aqui pertinho também, aqui, ó. Né? Quiser dar um pulo, conhecer ela aqui também, só dá um pulo aí também, né? Bênção de Deus. Tá comendo quanto por hora?
6: Nada.
1: Para o pessoal te ver, mãe.
6: Só oração. Né?
4: 6 horas por mim.
1: Ou glória, né? 6 horas.
4: Não é para ficar orando 6 horas, é só.
1: Seis horas, isso.
4: Por mim.
1: Boa, né?
4: A irmã se orar 6 horas também é bom, Deus se agrada.
1: A irmã Sartotti, ela mandou um áudio antes também, sobre a palavra que você mandou hoje manhã cedo, né? Ela mandou também aqui uma mensagem para nós. Irmã Sartotti, dá um pulinho aqui. Dá um pulinho aqui, conhecer agora de manhã mesmo, conhecer a irmã Eunice, pastor Ezel, vai ser uma benção. A irmã Andresa também queria vir e não deu certo para vir, tem visita, mas é benção também, né? Irmã Sartotti, bom dia.
7: Bom dia, na paz do Senhor, irmão Eloy, irmã Eliane, ela já deve estar rodeando o fogão, porque estão com visita especial nesta manhã, né? O irmão Osiel, irmã Nice, que vieram presidir em Pouso Redondo. O Eloy, segundo falou, chegou um pouco atrasado, mas chegou, né? Então, o importante é chegar, encontrar alguém especial, e em especial mesmo Jesus, que está presente em todo lugar onde nós estivermos, se nós queremos Ele. Eu estou aqui fazendo uma sobremesa de carambola. E aqui estou aqui pro lado de fora preparando, né? E só vem nozes quase na minha cabeça. São os pássaros maiores do que as pirivas, não sei como é que é o nome deles. E estão jogando nozes para tudo quanto é lado aqui. Mas que maravilha, né? Que tem um pesar do culto maravilhoso, que eu também gostaria de ter ido, mas não foi possível, porque eu sou motoqueira e de moto eu não gosto de andar longe assim de noite. E como no carro do Eloy não tinha mais lugar, daí eu disse, então eu vou ouvir no domingo alguma coisa que eles trazem a respeito. E segundo o Eloy, diz que vai trazer umas pinceladas do que aconteceu, né? Eu sou muito fã de cultos de palavra de Deus, de louvores, porque isso enche o nosso coração e nos agrada e agrada também a Deus. Então que tenho uma manhã abençoada ali, né? E um almoço cheio de confraternização e maravilha e gostosura, Em nome de Jesus, uma boa viagem de retorno, irmã Nice, né, irmão Ziel. E que Deus continue lhes abençoando em nome de Jesus.
0: Amém, amém, irmã, irmã Sartotti. Eu agradeço pelas palavras e eu agradeço grandemente o carinho de todos. É, não tem preço esse amor, esse carinho, né? Até a gente estava conversando com a irmã Mari ontem lá no final do culto e ela falou, meu Deus, irmã, parece uma família de verdade, né? Quando uma pessoa que participa, não participa no dia, a gente já fica preocupado. O que, que aconteceu que não participou, que não falou? E é essa família Adorai, né? É essa família que o Senhor nos uniu. Então, muito, muito obrigada a todos pelo carinho, né? Ainda essa madrugada eu tava orando, me acordei e tava orando, deitadinha. E na minha oração eu já coloquei, né, até o irmão na cor, né? O irmão na cor, Sarupião, né? Serapião. Falei, Jesus, ele já faz parte da nossa família, a gente já pegou amor por ele, a irmã Fátima, a todos, a irmã Miriam, o Ederley, as crianças, né, a irmã Simiana, o esposo, a irmã Ana Paula Dias, o esposo, o Fábio, né, sabemos que o Senhor tem um grande propósito na vida do Fábio, na vida dos servos do Senhor, né? Então a gente é muito grato por participar por essa família e por pertencer a essa família, porque sabemos que estamos coberto pela oração de cada um de vocês e vocês também estão embaixo das nossas orações. Sabemos que é isso que nos fortalece e sabemos que é isso que o Senhor se agrada. E sabemos que através desse amor, desse carinho, nós vamos nos encontrar um dia lá no céu. E não é só pela irmã Nice ou pelo pastor Oziel, é por todos. A gente tem que ter esse amor, esse carinho e orar e ser exemplo. Igual meu esposo falou ali, não somos perfeitos, não. Não somos perfeitos. Porque se nós fôssemos perfeitos, talvez nem estaríamos mais aqui. Mas estamos todos os dias tentando melhorar, todos os dias se lapidando, para que um dia nós possamos todos chegar no céu. Todos estar lá na bodas, né, e ser servido pelo Papai Celestial. Então eu sou muito grata a Deus por esse carinho, eu sou muito grata a Deus por esta família, por esta rádio, pela família do irmão Eloy, por todos, eu sou muito grata, só tenho gratidão. Deus abençoe.
1: Glória a Deus, nós que temos gratidão aqui, né? Privilégio de ter irmã Nice aqui, eu ouvi uma palavra que nem uma abençoada que nem ela. E o Leandro Ball, ele filmou lá o culto, lá transmitiu ao vivo. Ele já botou ali no Facebook para quem quer acompanhar. Vai ter a palavra lá com o pastor Zéu, a palavra com o pastor, qual é o nome?
0: Jaime.
1: Pastor Jaime, né? E claro, a palavra com a irmã Eunice e o pastor Jair também. E a irmã Mari, vocês vão conhecer no final. Até sobrou uma oportunidade para mim lá também. E como quem não conhece o Eloy, misturou tudo, mas eu acho que o pessoal entendeu.
0: Entendeu.
1: Que é para a honra de glória. Bênção de Deus, né? Então, gratidão. Mangeci de Pouso Redondo estava lá também. Aqui, ó, Mangeci também aparece no vídeo. Ela estava lá orando pela irmã Eunice. E ela mandou um áudio para nós aqui também.
8: A paz do Senhor, irmão Eloy, família Adorai. Irmã Nice, a paz do Senhor, Deus abençoe vocês aí. Que Deus abençoe a cada um. Estou aqui com a minha família, pastora Mari, a missionária Soili, a irmã Fabiana, estão todos aqui matando um porco.
1: Ai, que chique, vamos para lá.
8: Temos aqui, irmãos,
4: quem convida a gente pra
8: trabalhando hoje no domingo. Eu peço um louvor, qual o louvor que vocês querem? Entre a fé e a razão, irmão Eloy. Coloca esse louvor aí para nós ouvir. Temos todos escutando a rádio aqui. A paz do Senhor com todos. Todos seja abençoado por Jesus.
1: O irmão Zéu falou que mandou uma palavra pra ti aqui, ó, irmã. Qual é o nome dela? Jessi? Olha. Irmão Zéu, pode falar novamente ali, irmão Zéu.
4: Saudade. Quando era mais novo, meu pai já matava porco e nós ajudava, né? A cortar a carne, raspar, né? Tirar o pelo do porco, Mas faz muitos anos que a gente não faz isso. Acho que agora a gente tá por aqui, a gente dá uma mão aí.
1: Olha que chique, né? Bom demais, só marcar a próxima vez, tamo junto também. Já engorda um ali e avisa a gente. Pois é, vê os custos lá de vida, né, mãe?
9: É.
1: Pensa aí, né? Deus abençoe. Sabemos que tudo tem custo, muito caro. Obrigado, pastora Mari, que tá adicionando tantas pessoas no grupo. Leandro Bol tá aí ouvindo também. Obrigado, tá, querido? Foi um prazer imenso conhecer a tua vida. Deus tem um trabalho muito grande na tua vida. E não vai ser tristeza nenhuma que vai te fazer voltar para trás ou desanimar. Vida que segue, eu desejo tudo de melhor. Quem tá aqui junto comigo aqui também, mandando um alô, Maria Luísa Boschetto, de Monte Castelo, aqui também mandando a paz do Senhor, mãe Eunice.
0: A paz do Senhor, mãe Maria, minha amiga de oração, Deus abençoe.
1: Amém, glória a Deus. Então bora, bora que nós estamos com a caipinha, nós estamos aqui fazendo
0: bora,
1: um monte de coisa.
0: Bora, bora. Gente, um domingo abençoado a todos. Obrigado pelo carinho de todos. Continuemos nessa união, continuemos nessa força, porque o Senhor vai honrar a vida de cada um. E um dia, quem sabe, né, a gente consegue marcar um lugar para e um dia, né, para que todos se encontrem, né, para nossa confraternização.
1: Novembro?
0: Para nós.
1: Confraternização da rádio, né?
0: É, já está marcado, não já. Sabia. Uhum. Então, esperamos, né, todos lá. Deus abençoe.
4: Amém, amém,
1: amém.
4: Estaremos nos encontrando mais cedo possível e que possamos nos conhecer um ao outro, né? Conversamos, a amizade, e quando se encontrarmos, seremos, parece que assim que temos uma grande amizade com muitos anos, né?
1: É isso.
4: Mas estaremos nos conhecendo ali nessa confraternização que será feita aí. Não sei ainda o lugar que será
1: amém.
4: Feito, mas creio que Deus preparar tudo para que nós possamos nos encontrar aqui todos amém. Juntos neste dia.
0: A irmã Arlene também, eu quero agradecer a irmã Arlene pelo carinho, o irmão Pedro, né, a Morgana, o Jean, as meninas. Que Deus abençoe grandemente, irmã Arlene. Amo a senhora e tenho por certo que Deus está no controle de todas as coisas. Amo a todos. Deus abençoe. Feliz
1: calma,
0: domingo.
1: Calma. Agora tu vai ficar mais feliz ainda. Só ouça aqui, ó.
10: Um abração pro meu amigo Eloy, um abração pra Eunice.
0: O Luiz Henrique.
1: Não, isso aqui é o Henrique. Isso aí é o Luiz Miguel.
0: Ah, o Luiz Miguel. Mas tem mais um, é o Luiz Miguel e o...
1: Davi Lucas, né?
0: Deus abençoe, meu lindo. Anice ama vocês.
1: Olha só, né? De Vitor Meirelles. Gente, aqui aproveitar que eu tô vendo. Pode gravar mais, Luiz Miguel. Não liga que vai subir agora um Yamaha com um cachorro. O cachorro vai latir aqui, vai dar maior bagunça. Mas que importa que no meio disso estamos levando a palavra de Deus, né?
0: É verdade.
1: O que eu queria falar? O pastor Oziel, quando você estiver aí também um congresso ou algo assim, vocês podem chamar que o pastor Oziel vai pregar em nome de Jesus. Prega muito bem, dá uma olhadinha lá. Deram assim uma oportunidade para ele ontem lá, ele já começou metralhando todo mundo lá. É benção, né? Pastor Oziel, de pé, pode chamar que tu vai pregar?
4: Oh, só a misericórdia de Deus, né? Só a misericórdia. Não, a gente traz uma palavra assim, mas não somos
0: pregadores
4: de congresso, não. Mas uma noite assim a gente prega.
1: Tem glória a Deus.
4: Uma, duas.
1: Aí, ó, já virou congresso.
0: Já virou judeu
4: missionário. Mas sempre debaixo da graça de Deus, né? Porque não somos nada. Porque se não for a graça de Deus em nossa vida, não sai nada.
1: É,
4: como diz, só fica enchendo linguiça e não sai nada.
1: É isso aí,
4: mas
1: né?
4: Debaixo da graça de Deus a gente consegue. Daí a gente prega. Eu prego uma noite, a irmã Nice prega outra.
1: Glória a Deus.
4: E na outra a gente bota o pastor Eloy.
1: Não, eu tô só recebendo a graça.
4: É, ata fato pesado e põe nas costas dos outros. É fácil, né?
1: Tem mais participação aqui, quem tá junto com a gente aqui também, ó.
10: Oi, Miguel Eloy.
1: Oi, Davi Lucas.
10: Um abração pra amiga Alice, eu sou Davi.
0: Ai, meu Deus.
1: Aham, Davizinho.
0: Beijo. Oi, Deus, Davizinho. Né? Beijo grande pra vocês.
1: Que maravilha. Só gratidão, então, família. 10 horas mais 17 minutos. A gente deu aquele breve e a neblina não saiu. Pastor Oziel vai se molhar, arrancar aipim daquele jeito mesmo. E bora, né? Bora. Tem mais gente digitando aqui, eu só vou... Eu só vou aqui olhar quem está aqui, né? Eu já tenho um louvor aqui separado, já que pediram lá de Pouso Redondo, e depois volta os louvores gaúchos aí também. Novamente peço perdão por causa do barulho, mas para quem conhece a Rádio Dourado Vale muito tempo, sabe que a simplicidade aqui não tem luxúria, e sim da palavra de Deus com muito amor para vocês. A minha irmã Helena botou assim: a mãe Armênia, a Eunice, nós amamos muito você. É, tu, também você é uma bênção de Deus em nossas vidas.
0: Amém. Amém, irmã Arlene.
1: Então tá bom, bora arrancar aí, povo. Valeu, tchau pra vocês, obrigado de coração. Um ótimo domingo, paz no Jesus. Amanhã, se Deus assim permitir, estamos ao vivo, tá? E eu vou, acho que, pegar uma carona com a mãe Eunice. Eu tenho um médico em Brusque terça-feira, lá, pertinho da casa de vocês lá. Ah, só que eu vou com o carro da saúde, quero ver se dá certo o carro da saúde, que é um neurocirurgião da minha coluna. Ele vai decidir se vai operar ou não vai, mas provavelmente não, por causa da osteoporose. Então, é, só Deus para nos dar livramento. Amém? Tchau, tchau, família. Deus abençoe. Pai do Senhor. Obrigado, meu Nice. Obrigado, amém. Pastor Zé.
4: Amém, amém,
0: amém.
4: Deus abençoe.
9: É tão difícil, Senhor. Você precisa desse dia. Chega o momento da decisão, Senhor.

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Existem muitos que dizem: felicidade não há. O amor é coisa boba, difícil de conquistar. Este mundo é ilusão, tudo aqui acabará. Quem morre, morre para sempre, não há mais para onde andar. Viva bem a sua vida, aproveite enquanto é tempo, pois a vida é só isso, ilusão e sofrimento. O pensamento de muitos é que o mundo é um deserto. Vivem perdidos e tristes, buscando o caminho certo. Já não vivem, mas vegetam, conformados como estão. Reclamam, mas nada fazem para mudar a situação. Eu te digo, meu amigo, se tu és um desses tais, ainda existe um caminho que é melhor do que os demais. A tristeza não floresce na alegria que ele faz. A ilusão é real, mas a vida continua, pois ele nos leva ao céu, além das estrelas e a lua. Meu amigo, hoje em tua vida chegou o conhecimento de um caminho glorioso, sem tristeza e sofrimento. Há 2000 anos atrás abriu a estrada da luz, que nos limpa do pecado e a vida eterna conduz. O arquiteto foi Deus, o rumo certo é a cruz. O caminho verdadeiro é o nosso Senhor Jesus. Se queres trilhar comigo este caminho seguro, deixa esta vida de trevas e teu destino obscuro. Renuncia-te a ti mesmo e carrega a tua cruz. Deixa este mundo de lado e serás feliz com Jesus. E em novidade de vida agora tu irás viver, purificado no sangue de Jesus que tem poder. Não há mais condenação, o que passou, já passou, e serás filho de Deus, pois Jesus te resgatou. Um convite eu te faço para aceitar a Jesus. Deixa esta vida tristonha e venha viver na luz. Abre o teu coração e deixa Cristo entrar, e verás que a tua vida num momento mudará. A tristeza vai embora para nunca mais voltar, e nas lutas desta vida terás força para lutar. Aquele que persevera até o dia final ganha a coroa de glória, também a vida eternal. São promessas para todos que buscam o Salvador, de coração puro e sincero receberão seu amor. Só resta te manter reto, olhando só para a frente, vivendo para Jesus, Redentor onipotente. Sejam

salvação. É só no último dia que completa a salvação. Não adies a decisão hoje. Hoje é o dia, meu amigo, porque Cristo está ansiando uma parceria contigo e verás que esse parceiro sempre estará por perto. Quando fores te desviar, te mostra o caminho certo. Jesus disse que Ele é caminho, verdade e vida, solução para os teus problemas e tua vida sofrida.

0: fazendo as gravações no, no clipe do Shot da Salvação. Estamos aqui no CTG Parque Cláudio Araújo. Estamos aqui para fazer a finaleira já da, do videoclipe. Que fala sobre, o tema é sobre, nós pegamos a passagem do filho pródigo. E em cima disso aí o Rodrigo está fazendo um personagem do filho pródigo. E nós estamos fazendo uma história mais puxada para a história dos dias atuais, né? Então estamos colocando, daqui a pouco tem novidades para vocês aí, ok? Deus abençoe.
1: Um grande abraço.
0: Um abraço.

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3: E aí, tudo certo? Olha, nós já chegamos com mais um Louvor Mania desse final de semana. E aí, eu espero que o teu final de semana seja muito abençoado. Eu espero que você esteja ótimo. Vem com tudo, vem pra cá que tá começando o Louvor Mania por aqui, tá? Muita música gospel pra você.

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1: Voltamos já daqui a pouquinho com Louvor Mania. Fica por aí.
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3: Voltamos já daqui a pouquinho com Louvor Mania. Fica por aí.
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3: Muito, muito mais alegria para você. Isso aqui é o Louvor Mania. Para você que tá chegando agora, tá ouvindo a gente, valeu pela

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2: Pra você que tá ouvindo Louvor Mania, é com essas aqui que a gente encerra o programa de hoje. Semana que vem tem muito mais. Fui!
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5: Estamos chegando com mais um versículo do dia. Abra seu coração para a palavra de Deus. Ora, o Senhor é Espírito, e onde está o Espírito do Senhor, aí há liberdade. 2 Coríntios 3:17.
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8: Muito bem, estamos começando mais um Top 10 do dia. Segmento Gospel, bacana demais. A partir de agora tem as 10 mais tocadas no segmento Gospel para você adorar o nosso Deus. Aumenta o som.
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0: Valeu, turma! Essas são as últimas de hoje aqui do nosso Top 10 do dia. As 10 mais tocadas no segmento gospel. A gente volta na próxima edição.
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6: Queridos ouvintes, fim de semana. Isso significa que é hora do Super Gospel tomar conta do seu rádio. Preparem-se para um momento de inspiração, alegria e paz. Vamos começar. O Super Gospel está no ar.
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1: Vamos fazer uma pausa para recarregar as baterias, mas o louvor não para. Voltamos em instantes.
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4: Estamos chegando com mais um versículo do dia. Abra seu coração para a palavra de Deus. Ora, o Senhor é Espírito, e onde está o Espírito do Senhor, aí há liberdade. 2 Coríntios 3:17.
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1: E voltamos com o Super Gospel. Espero que tenham aproveitado o intervalo para refletir e se conectar com a mensagem divina. Fé, continua!
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1: Vamos pro intervalo, aproveitem para dar uma esticada, tomar um gole d'água e já estamos de volta com mais música e inspiração.
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1: Estamos de volta com o Super Gospel. Preparem-se para mais uma seleção incrível de músicas que vão tocar o coração e alimentar a alma. Isso é Super Gospel.
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1: Vamos pro intervalo. Aproveitem para dar uma esticada, tomar um gole d'água e já já estamos de volta com mais música e inspiração.
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1: E estamos de volta com o Super Gospel. Eu espero que tenham aproveitado o intervalo para renovar as energias. Então aumente o som e vem adorar.
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1: E chegou a hora de um intervalo animado no Super Gospel, mas não se preocupem, pessoal, voltaremos em breve com mais louvores e energia positiva para abençoar o seu dia.
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3: 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Estamos chegando com mais um versículo do dia. Abra seu coração para a palavra de Deus. Ora, o Senhor é Espírito, e onde está o Espírito do Senhor, aí há liberdade. 2 Coríntios 3:17.
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1: E estamos de volta com o Super Gospel. Eu espero que tenham aproveitado o intervalo para renovar as energias. Então aumente o som e vem adorar.
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1: Vamos pro intervalo. Aproveitem para dar uma esticada, tomar um gole d'água e já já estamos de volta com mais música e inspiração.
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1: E voltamos com o Super Gospel. Espero que tenham aproveitado o intervalo para refletir e se conectar com a mensagem divina. Fé, continua.
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1: Chegamos ao fim deste programa, mas a música e a palavra de Deus continuam ecoando em nossos corações. Que a paz do Senhor esteja com todos vocês. Até breve.
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6: Olá, seja bem-vindo a mais um programa Unidos pela Fé. Comigo, Nando Pinheiro. Quando a escuridão ameaçar envolver nossas vidas, e a fé que acende a luz da esperança em nossos corações, unidos pela fé, enfrentaremos os desafios da vida com coragem e determinação, sabendo que, mesmo nos momentos mais sombrios, a luz da esperança nunca se apaga. Vamos conferir o melhor da música gospel aqui comigo, no Unidos.

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0: Continue comigo aqui, Nando Pinheiro, Unidos pela Fé. Daqui a pouco eu vou voltar trazendo mais músicas para você.
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2: E disse Jesus: ide por todo o mundo e pregai o Evangelho a

0: Estamos de volta com o Unidos pela Fé.
1: Muito obrigada. Vocês são parte dessa história, desses 20 anos.